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1: Garibu, vamos, vamos, sim.
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0: But one.
1: Oi.
0: Oi.
1: Baby. 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
0: Tá bem, oi.
1: Se o papo.
0: Tá bem.

0: Ai!
1: Opa, opa. 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Tony vindo de lá, Tony trabalhando. 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
0: Fala de Globo Engana.
2: Nuvo.
0: Nova. 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
1: Pelo da vaca só.
0: Aí cê contão.
1: Oi. 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
0: Cheri. 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
1: Você me deu, mas contou.
0: Bom bagaio.
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0: Vai batir a família.

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0: Alô, Xeri! Sou cancioneiro! Tandeiro!
1: Dali, Xeri!
0: Oi!
1: Dali, ui! 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
0: Contento, contento, contento, contento, contento, contento! Oi! Novo, novo, ritmo.

0: Wait.
1: Mano, já tá chupando o chão?
0: Nuvo.
1: Chão.
0: Pode vender, Janabel.
1: Nuvo.
0: Vende 7 anos.

0: 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Happy birthday to you! 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Venel!
1: Ui, ui, ui!